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0: Boa noite, Uberlândia! Faz barulho aí, Uberlândia, que eu quero ouvir! Que coisa linda, galera!
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1: Essa música que eu vou cantar agora, ela é uma história verídica. E essa história aconteceu comigo.

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1: Tenho certeza que eu vou começar essa, mas não vou cantar. Porque vocês não vão deixar, com certeza. Será que alguém conhece essa?

0: Obrigado.
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Oi, meu anjo. Olha, pra ser sincero, ainda tô tentando me acostumar aos acontecimentos. Foi tudo tão rápido que me faltam palavras no momento. Mas uma coisa eu te prometo. Prometo buscar o amor dentro do seu coração. Prometo cultivá-lo. Prometo lhe dar consolo quando precisar. Prometo te amar, fazendo os problemas momentos insignificantes. Prometo te dar apoio, compreensão. Te prometo, acima de tudo, a minha amizade. Prometo estar sempre do seu lado. Prometo encontrar seus sorrisos e enxugar suas lágrimas. Prometo ficar acordado, velando por teu sono. Prometo que vou buscar todas as formas para lhe fazer feliz. Prometo que as estrelas serão suas e a lua será nossa. São milhões de promessas de um verdadeiro amor sem limites, que jamais terá fim. Prometo. Eu quero assim, um amor assim, ser, estar e viver uma grande amizade, que de tão grande se torna uma cumplicidade, e por haver cumplicidade, se respeita, se busca, se deseja, se ama. Quero um amor assim, talvez como você, que busca viver além das aparências um grande caso de amor, que seja mais do que uma chama, que seja uma fogueira amiga que indica a direção, como farol no caminho da vida, às vezes tão escura, que seja uma fogueira perene, onde cada um coloque sempre um graveto, mantendo sempre acesa a nossa paixão. Quero um amor de rosto colado, de mãos dadas ao entardecer, de telefonemas inesperados, de corpos suados, de entrega e paixão, de conte comigo, de estou aqui, de muitas palavras, mesmo que em silêncio. Quero um amor assim, com o teu jeito, com o teu sorriso, sem o medo do passado e despreocupado do futuro. Sabe de uma coisa? Você é o meu número. Tem a exata medida da minha paixão. Esta noite eu te convido.

0: Tá funcionando na moda aí, a viola?
1: Aô! Quem tiver apaixonado, dá um grito!

0: 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Era um sujeito sem defeito, muito bom para estar com a gente. Só que o Zezinho, coitadinho, ganhou um apelido que pegou. Um apelido feio só por conta de um arreio que o coitadinho sujou. E de um lugar escuro ou de trás de um muro é que vinha o rojão. Zezinho ficava doente quando escutava essa gente gritar: "Ô, pião cagão!"
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1: Tá aí pra você, no Balanço da Pérola, confira a hora certa. 6h38, Cicobi informando a hora certa pra você. Chitão e Chororó.

aí pra você, o som do Lourenço e Lorival. Obrigado pela sua sintonia mais uma vez. 6h53, tá? Vou passar o zap da Pérola pra você entrar em contato comigo. 6h53, Sicoob informando a hora certa. Pra você, ouvimos aí Léo Canhoto e Robertinho, Lourenço e Lorival, João Mineiro e Marciano, Dino Franco e Muraí. Bom dia! Gino e Geno cantando com a gente.

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0: voltamos logo após o apoio cultural. 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

0: Estamos de volta e já tem notícias direto da Assembleia Legislativa. Bom dia!
1: Bom dia, meu querido amigo Bertão do Brejo. Bom dia a todo mundo ligado na nossa querida Pérola FM. Aqui estamos nós. Hoje, quarta-feira, dia 15 de julho. E olha, reconstituir o leite em pó importado e vender o produto como leite líquido pode ser proibido por lei em Minas. A proposta que veda essa prática foi aprovada em definitivo pelo plenário da Assembleia e segue agora para a sanção do Executivo. Flávio Júnior tem os detalhes.
2: O projeto de lei é de autoria da deputada Maria Clara Marra. O texto aprovado proíbe que o leite em pó importado seja reconstituído e vendido como leite fluído no Estado. Segundo o autor, a medida busca proteger o consumidor e os produtores mineiros de uma concorrência considerada desleal. A proposta admite exceção em caso de desabastecimento para garantir a regularidade do fornecimento. A proibição não atinge o leite em pó vendido diretamente ao consumidor para uso doméstico, desde que o produto siga as regras de rotulagem da Anvisa, a Agência Nacional de Vigilância Sanitária. Quem descumprir a norma pode receber multa superior a R$100 mil e ter o alvará suspenso. Também foi aprovado em definitivo o projeto do deputado professor Wendel Mesquita, que dá validade indeterminada ao laudo médico que ateste deficiência ou transtorno irreversível. O documento poderá ser usado para acesso a serviços e benefícios, sem renovações periódicas. Outra proposta pronta para virar lei é a da deputada Alê Portela, voltada ao acolhimento de pais e de responsáveis por pessoas com doenças raras. O texto prevê apoio à saúde física e mental, combate à discriminação, redes de apoio e capacitação dos profissionais. Em segundo turno, o plenário também aprovou o projeto do deputado Coronel Henrique sobre o uso de drogas apreendidas, explosivos e materiais biológicos no adestramento de cães farejadores das forças de segurança. O plenário aprovou ainda 9 requerimentos originados das reuniões do Assembleia Fiscaliza. Os pedidos cobram do governo informações sobre valores, fontes, destinação e execução de recursos públicos.
1: E a cobertura completa da reunião do plenário e dos projetos aprovados está disponível no portal almg.gov.br. Da Assembleia Legislativa, em Belo Horizonte, Tardito Duarte falando aí para a Pérola FM. Meu amigo Bertão, um abraço para você e todo mundo em sintonia. Tudo de bom, uma ótima quarta-feira e até amanhã.
0: Até amanhã, meu querido. Tchau, tchau.
1: Valeu.
0: 7h31, Sicoob informando na certa. Tivemos as notícias aí direto da Assembleia Legislativa em Belo Horizonte com o nosso amigo Tarcísio Duarte. 7h31, agora pra você e pra mim.
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0: Tamo de volta contigo, gente. Tamo de volta contigo. Vamos aqui na tela. A Zilda mandou um alô aqui, né? Deixa eu ver o alô da Zilda. Vem cá.

0: Tá aí, né? Ô, Zilda, não posso ouvir o áudio aqui. São 8h04, né, Cicobi? Informando a hora certa, não posso abrir o áudio da Zilda, que o telefone descarregou. Vou pôr pra carregar daqui a pouco, eu já vejo, Zilda. Bom dia pra você. São 8h04 agora, Cicobi informando a hora certa.
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0: 8h04, Cicobi informando a hora certa pra você. Bom dia.

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3: Então, pra você, bom dia cidade, bom dia você que tá ligadão com a gente hoje, quarta-feira, dia 15 de julho de 2026, hoje é dia de São Boa Ventura, Dia Internacional do Homem. Ah, ah. É, eu achei que era dia de Todos os Santos, né? E ninguém lembra da gente, né? Ninguém dá os parabéns. Ninguém fala nada, né? É, pois é, tô só de olho, tá bom? Estamos sob o signo de Câncer, a estação é inverno, a lua é nova. Pra você que acompanha aí as fases da lua, bom dia cidade, sempre no oferecimento da ER Telecom. 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Se você precisar aí do telefone, eu vou passar daqui a pouquinho. Se você não conseguir anotar o telefone, é só mandar mensagem pra cá no 999-27-0067 que a gente manda pra você, tá bom? Então, por falar em mandar, eu quero ouvir a sua mensagem também. Mande aí o seu zap no 999-27-0067. Onde você estiver, vem pra Pérola você também. Vamos até às 13 horas com o Bom Dia Cidade. Deus cuida de mim. Possa cuidar da nossa família, que possa sempre estar do nosso lado, né? Sempre estar na nossa frente, abrindo nossos caminhos, que tenhamos muita fé. Bom dia.

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1: Eu, Bri Alan, Sai Dessa Vida. Sucesso aqui na Pérola. Showzaço que fizeram aqui, hein? Alguém se lembra o ano, gente? Que Rio e Alan vieram aqui? Se não me engano, foi 2013, 2014. Essa faixa aí, né? Pois é, showzaço aqui em Carlos Chagas. Teve também Edu e Maraial, quem se lembra? Pois é, show de bola. Olha, vamos à previsão do tempo para hoje aqui na nossa cidade. Para você ficar aí bem informado, tá? Então, temperatura mínima de 15, máxima de 24 graus. Sensação térmica mínima de 16, máxima de 20 graus. Hoje não chove, tá? Dia de sol com muitas nuvens à tarde, mas sem chuvas. E realmente saiu um solzinho aí, né? Que de anteontem para ontem, rapaz, o negócio pegou. já vamos falar aqui sobre uma nova pesquisa Quest para segundo turno, tá? E vamos ver aí como está o seu candidato. Ô, gente, olha, o pré-candidato, né? Então, vocês viram ontem, gente, a Espanha anulou a França, hein? Futebol coletivo, né? Se sobrepõe aí à individualidade. E o Brasil tá precisando, a nossa seleção tá precisando muito, mas muito disso. Nós estamos acostumados com alguém que resolva, e isso não dá certo mais. Porque o coletivo hoje, o jogo físico, a marcação é muito forte. Você tem pouco espaço no futebol. Então, se o coletivo não funcionar, não adianta. E a gente vê em vários momentos, você vê o companheiro, na seleção brasileira principalmente, você vê o companheiro ali na cara do gol, bicho, esperando a bola, mas quem tá com a bola não toca porque quer fazer o gol. Então, eu acho que essa mentalidade coletiva, eu acho que vai ser aí a nova tendência do futebol mundial. E hoje tem Argentina e Inglaterra, né? E vamos ver aí se o Messi se destaca, leva a Argentina para mais uma final. A Argentina quer atuar a atual campeã do mundo, né? E a Espanha vem forte, hein? Pelo que a Espanha mostrou ontem contra a França, a Espanha vem forte, tá bom? Então, agora são 9 horas e 36 na Pérola. Segura aí que eu volto já já. É pai bola, é rapidinho, segura.
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2: Muito mais música pra você. Agora são 9h40 na Pérola. Bom dia pra você. Se liga com a gente. 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Se não conseguir ligar, manda mensagem aqui no 999-27-0067, tá ok? 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Fala comigo, bebê. Cadê a galera, hein? Cadê a galera que se liga na Pérola? Bom dia, bom dia, bom dia. Tá frio aí ainda, gente? Tá frio aí ainda? Nossa senhora. Nossa, essa noite fez um friozinho gostoso, né? Lugar gelado. E você, já tem aquela costelinha? Aquele cobertor de orelha? Seu cobertor de orelha nesse frio não é a mesma coisa não, né? Se não tiver, vai arrumar, né? Peça aquela música aqui na rádio, aquela música bacana, que com certeza você vai arrumar o seu cobertorzinho aí, hein? É, bicho. Oi, gente, alô a toda a galera aqui das fazendas ligadas com a gente. Alô, córrego de areia, alô, córrego seco. Uai, meu WhatsApp não tá ligado aqui, gente. Que isso? Que isso, bebê? Deixa eu ligar aqui pra ver, né? O que que a galera tá falando aí? O que que a galera tá falando aí? Né? Então, olha, Luzão aí, é o córrego de areia, córrego seco. Galera ligada aí através da Pérola Online. Muito bom dia pra vocês. Obrigadão pela sintonia. Também o córrego que geme. Alô, Presidente Pena. Alô, Colônia. É, bicho. Pessoal lá de Epaminondas Ottoni. É, o pessoal lá ligado com a gente, né? Também aqui, quem mais, hein? Alôzão especial a toda a galera aí do córrego que geme, Francisco Sá, né? As fazendas aí, a Novo México, né? E também tem um pessoal da fazenda aqui que sempre pede alô. Eu vou abrir o WhatsApp aqui e vou relembrando, tá bom? A gente vai relembrando, tá ok, moçada? Então, bebê, eu vou abrir o WhatsApp aqui e vou ver quem quer falar comigo, porque tá fechado, né? Mas enquanto isso, vamos curtir um forrozinho, tá aquela esquentada, naquele frio, tá um solzinho, mas ainda tá frio, né? Então a gente vai curtir um forrozinho pra que a gente possa dar aquela esquentada, não é isso? Oi, gente, olha, e Yellowzão também aos bairros, né? Tem a galera massa ligada com a gente, pessoal aí do bairro Juá, né? Pessoal também lá da região do bairro da Estação da Luz, né? Tem a galera massa lá ligada com a gente. Pessoal aí também do bairro Colina Verde, abraço pra vocês, obrigadão pela sintonia. Alôzão pro centro da cidade, né? Pois é, lá o Mercado Municipal, tem muita gente ligada com a gente. Bom dia pra vocês, obrigadão pela sintonia, tá? Guilherme Silva, a música chama-se Daniela, bom dia.
3: Mais um sucesso, Guilherme Silva aí, ó.

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2: Então, agora são 9 horas e 53 na Pérola Sicoob, informando hora certa. 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Levamos aqui a pesquisa divulgada da Quest, né? E aqui a gente vai passando todas as pesquisas e vendo a diferença entre elas, né? Com relação às tendências e tudo mais. Na pesquisa Quest, Lula lidera com 45% contra 37% de Flávio Bolsonaro para o segundo turno, tá? A pesquisa Quest, divulgada nesta quarta-feira, mostra o presidente Luiz Inácio Lula da Silva, do PT, 8 pontos à frente do senador Flávio Bolsonaro na simulação de segundo turno na eleição presidencial. Lula tem 45% das intenções de voto contra 37% de Flávio Bolsonaro, tá? E nós temos aqui vários cenários, né? Bom, no primeiro temos Lula versus Flávio Bolsonaro, onde Lula do PT tem 45% dos votos, eram 44% em junho e 42% em maio. Flávio Bolsonaro com 37%, Flávio Bolsonaro do PL com 37% dos votos, eram 38% em junho e 41% em maio. Brancos e nulos, branco, nulo e não iria votar, 14%, eram 14% em junho e maio. Indecisos, 4%, eram 4% em junho e 3% em maio. Agora, mais um cenário aqui, Lula e Ronaldo Caiado. Lula tem 45% dos votos, eram 45% em junho e 44% em maio. Ronaldo Caiado, do PSD, 36%, eram 35% em junho e maio. Branco nulo não iria votar, 15%, eram 16% em junho e 17% em maio. Indecisos, 4%, eram 4% também em junho e maio. Agora Lula versus Romeu Zema, tá? Lula do PT tem 45%, eram 45% em junho e 44% em maio. Romeu Zema, 35%, eram 35% em junho e 37% em maio. Branco, nulo, não iria votar, 16%, eram 17% em junho e 15% em maio. Indecisos, 4%, eram 3% em junho e 4% em maio, tá? Agora mais um cenário, Lula versus Renan Santos. Lula do PT tem 45%, eram 45% em junho e maio. Renan Santos do Missão, 33%, eram 31% em junho e 28% em maio. Branco, nulo, não iria votar, 18%, eram 20% em junho e 22% em maio. Indecisos, 4%, variando entre 4% a 5%, tá? Então essa é a pesquisa. Até agora vamos ver como será esse cenário quando começar realmente a eleição, né? Vamos ver aí como é que vai se configurar isso, tá bom? Pagodinho gostoso, grupo Tradição. Aliás, pagodinho não, é Vaneirão? Vamos ver.

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Vamos lá, que é o Sérgio Silva. Segura que tá bom demais, hein? Vivendo, existindo. Anote essa aí que tá show, bebê. Show, bebê. Então, bom dia a você que tá ligadão com a gente. Manhã gostosa de quarta-feira. Hoje, que dia é hoje, hein, moçada? Dia 14 de... Não, é 15, né? Dia 15 de julho de 2016. Hoje é dia de São Boaventura. Dia Internacional do Homem. É o nosso dia. Parabéns pra nós. Tá, então. Tô aguardando o presente logo mais, né? Pois é. Estou aguardando os presentes aí logo mais. Quero ver, hein? Quero ver, porque dia da mulher a gente tem que se desdobrar, né? Depois, março é dia da mulher, 8 de março é dia da mulher, depois vem maio, né, vem maio que é o dia do, das mães, depois vem o quê? Depois vem aí o dia dos namorados, né, aniversário, tem Natal, gente, assim vocês quebram a gente, meu Deus do céu. Ah, mas mesmo assim vale a pena, né? Vocês são maravilhosas, meu Deus. A força da mulher, a beleza da mulher, né? Ah, nossa senhora. Se tem coisa melhor, ficou lá em cima. Fala a verdade. E pra você que tá chonadão aí, ó, essa é de lascar, hein, bicho. Essa plena quarta-feira, às 10 horas da manhã, às 10 horas e 20 agora, ouvi um negócio desse, vou te falar um negócio, tá? A gente já fica... Puxa, a vida deveria ser sexta-feira, né? Mas calma, calma, que a vida tá passando muito rápido. Vamos

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0: Então, de volta ao coração, 10 horas e 44 na Pérola Cicobi, informando a hora certa. Já já vamos ouvir um clássico, hein? Eu adoro ouvir os clássicos. Isso, não falha não, bebê. Não deixa o locutor na mão, não. Vamos que vamos, falar comigo, bebê. 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Um pequeno mimo que a gente tem que nos dar de vez em quando, que é importantíssimo, né? Alô, Jô, você tá aí? Fala comigo, bebê.
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1: Então, Jô, valeu, convite feito. E você, te vejo lá na Zema, tá ok? Vamos relembrar aqui, clássico. Jô Bon Jovi, quem se lembra dessa, hein? Bom dia, gente, já... Ah, momentos e canções, né?

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Pérola de volta, grande definição, menino do Piseiro. É, agora são 11h15 aqui na Pérola Sicoob, informando na certa, gente. 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Ó o forró swing top aí.

0: não saia daí, pois logo após o apoio cultural, tem muito mais música. 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

Então, Shot dos Milagres, Fala Mansa, é sucesso aqui na Pérola. Então, moçada, olha. E hoje, hein, vai dar Argentina ou vai dar Inglaterra? E você, tá torcendo pra quem? Pois é, invencibilidade e retrospecto favorável movem a Argentina contra a Inglaterra, tá? A Argentina entra em campo hoje às 16 horas, horário de Brasília, em Atlanta contra a Inglaterra, amparada por um retrospecto histórico duplo, extremamente favorável, tá? Além de defender uma longa invencibilidade contra as seleções europeias, a Albiceleste ostenta um aproveitamento impecável quando o assunto é semifinal de Copa do Mundo. Ao contrário dos ingleses, que não vencem sul-americanos há mais de uma década e têm um histórico negativo quando chegam entre os quatro melhores do torneio. Essa será a sexta semifinal da Argentina na história dos mundiais e os sul-americanos nunca foram eliminados nesta etapa. A seleção ainda consolida sua posição como a quinta com mais presenças entre os quatro do torneio, ficando atrás apenas de Alemanha, Brasil e França. O histórico perfeito dos argentinos começou em 1930 com uma goleada por 6-1 sobre os Estados Unidos. Em 86, passou pela Bélgica por 2-0. Nas edições de 90 e 2014, a vaga veio nos pênaltis contra a Itália e também contra a Holanda. A última semifinal disputada foi no Catar em 2022 com um contundente 3-0 sobre a Croácia, né? Olha! Bom, e dessa invencibilidade contra os europeus motiva a Argentina e com toda a rivalidade que eles têm contra a Inglaterra, né? Alguns levam até para fora do campo, mas assim, eu sempre falo isso, né? É só um jogo de futebol, as pessoas às vezes, e aqui no Brasil também, querem envolver política no meio, aquela bobajada, é só um jogo de futebol e, né, tem que ter tranquilidade, tem que ter cabeça no lugar para poder vencer e também tem que ter tática, né? Vimos aí a Espanha tirando a favoritíssima França só com futebol coletivo, né, com estratégia para poder ganhar. Então, com certeza, essa vai ser a tendência para até a próxima Copa do Mundo, né? Mais estratégia. Vamos esperar para ver, né? Agora, Maroon 5 na sequência.

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2: 1:09, hora certa aqui na sua Rádio Pérola, uma ótima tarde, tá no ar, Tarde de Sucesso.
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0: voltamos logo após o apoio cultural. 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
1: É as músicas, né? São as tendências. Boa tarde pra você, meu amigo. Boa tarde pra você, minha amiga. 3 horas 29 minutinhos, hora certa, Cicobi. Tarde legal de quarta-feira, pulmão da semana, né?
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1: Aí hoje chega quinta, sexta, sábado, já é final de semana de novo. Agradecendo a Deus por mais esse dia de vida, por mais esse final, por mais essa semana, né? Por esta quarta-feira, pulmão da semana. A partir de agora, festa 104, até 17 horas. A partir de 17 horas, o Paraíso do Brega, André Luiz, GG Alves. Nosso WhatsApp 33999970067. Nosso aplicativo é Rádio Pérola FM. 3h29, hora certa, Cicobi.
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1: Hoje é quarta-feira, dia 15 de julho de 2026, já metade do mês, não é isso? E mais da metade do ano. Hoje é só, já 15 de julho, o sétimo mês do ano. Lembrando que ontem passou o time da Espanha frente à França, bateu a França 2-0 e domingo a grande final. E aí, Inglaterra ou Argentina vai enfrentar a Espanha? A final vai ser domingo às 16 horas. Ótima tarde pra você, até aqui nos ajudou o Senhor, nos guardou, esse Deus que é digno de honra, de glória, de louvor e de todo poder. A majestade do Senhor Jesus Cristo, Senhor, dirige minha vida e controla minha alma. Obrigado, Jesus, a honra, a glória e o poder a ti.

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1: 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Valeu, Pit Stop, valeu, Mercado Municipal, a banda do meu amigo José Carlos de Jesus, meu amigo Cal, as bandas Dona Nilce, Dona Neus, Dona Lucia, Dona Hilda, da Benção, alusão também ao açougue, Recanto Vaqueiro, Silmar e Mara, uma alusão à peixaria do Barão, meu amigo Valdeci, ele avisa que acaba de chegar queijo fresquinho, hein? Deixa o meu, Valdeci, um queijinho do Alto Café, maravilha, hein? Um queijo fresquinho, valeu, Valdeci, meu querido, um abração pra você, boa tarde, sempre tá ligado com a gente aí na peixaria do Barão, 988-35-6235, valeu, Mercado Municipal, a Geandre também, a banca do Lau, a tradição, continua de pai pra filho, Gilmar Piau, Dona Vila Solar, Marilene, boa tarde, Mercado Municipal, Cristiano Menininho, sempre tá ligado com a gente, também a Ana Costureira, o Kel no açougue, abração, gente, boa tarde, 3:36, hora certa, Cicobi.
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0: Basta chinela, não tô valendo nada na nossa programação. 19 para 4, às 16 horas, hora certa se cobre. 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Estamos dentro da nossa programação.
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0: Às 17 horas, o programa tem um novo nome, ó, junto com o GG Alves.
2: Paraíso do Brega.
0: Agora tem Engenheiros do Havaí, Piano Bar, vai lá pro meu amigo Marco Sul, aqui na rua BH, o Marco Sul, pra Marcenaria Zé Adil, Serginho Geraldo, Lurdinha, vai também lá pra Planeta Motos, Luquinhas, Léo, Chaves, Marquinhos, o Bruno, Engenheiros do Havaí, Piano Bar.

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5: 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Um abração especial por lá na equipe, Juliana, Tayane, ainda Tainá também, a Lívia, não é isso? Abração farmácio, Bel e Mel e Fã de Juvenil e do lado, abração especial para Isa, abraço para vocês, boa tarde. 12 faltando para as 4, para as 16 horas, hora 7, Cicobi. Às 17 horas vamos ter o Paraíso do Brega, André Luiz, Gegeal, GG, Maluquinho do Brega, às 5 da tarde, hein? Gente, outra semifinal hoje é pegar fogo, hein? Argentina, Inglaterra, Inglaterra e Argentina, e aí, quem vai para final, para se juntar à Espanha. Domingo é a grande final da Copa do Mundo, hein? Espanha já está na final. Ontem bateu a França por 2-0. 12 minutinhos para as 4, para 16 horas, 07 se cobre.
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1: 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Hora certa, Cicobi. Lembrando, hein? A gente vai estar tendo o programa Paraíso do Brega, às 17 horas, 5 da tarde, André Luiz, GG Alves, Maluquinho do Brega. 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É isso, é Universo Eletrônicos, abraço para vocês. 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Agora tem Eduardo Costa, pronto, falei, hoje não tem o sertanejo bom demais, pode tocar sertanejo agora, né? É só brega que não, vamos lá, vai lá pra minha amiga Maria Neide, Kelly também, Eduardo Costa, pronto, falei, Gilberto Loura, Dona Maria, Dengoso, Chiquinho Negão, lá na Rua Tocantins, também pra Cleonice do Bairro Laria, Luciana Francisca do Sagres, pra Neide do Lagoinha, vai também pro nosso amigo Ronaldo Cantão e Doranei.
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0: Christian Ralph na nossa programação. Falta alguma coisa? Mas você vai estar tocando sertanejo agora, porque hoje não tem um sertanejo bom demais, né? Hoje é o Paraíso do Brega. Às 17 horas, André Luiz, GG Alves, GG Maluquinho do Brega, alô GG, Dona Lodes Porão, Avenida Gabriel Passo, Central Diz, Luciano Chorró, também a oficina São Geraldo Baixinho, alusão Neguinho da oficina, ótima tarde também, meu amigo Ailton Figueiredo, família Figueiredo, 4h14, hora certa, Cicobi. Vamos ver se vem ligação hoje da repórter Lília Vaz, deixa eu ver como é que tá o aparelho aqui, né? Se ele vai estar ligado aqui ou não, né? É, não tá ligado não, então não vai ter ligação hoje dela não, né? A não ser que ela ligue no meu aparelho aqui, dá certo, né? 4h14, hora certa, Cicobi. Ótima tarde pra você, meu amigo, minha amiga. Obrigado pela sintonia, obrigado pela companhia. 4h14, hora certa, Cicobi. Trazendo Eduardo Neto, balanço bom aqui na nossa programação. E ainda Nuvem Diverso, menina. A Nuvem Diverso vai pro Marcosul, na rua BH, ou Marcosul, pra Dineia da Câmara, pra Marcenaria, Zé Adil, Serginho Geraldo, Tiaguinho Lurdinha. Boa tarde!
1: Sempre 4.
0: É sempre a Dona Zilda, Edson, Zé Júlio, Maria, Dona Sebastiana, seu Guilhermino também aqui na Olegário Maciel.

Computador tá daquele jeito, agarrando bastante aqui. Se parar aí, vou ao computador, viu? Abração pra você, boa tarde, obrigado pela sintonia, obrigado pela companhia. É a nossa Festa 104, 4h21, hora certa, Sicoobi. Ainda o telefone aqui também está desligado, o aparelho, né? Tô tentando reiniciar ele aqui, mas nada também, né? Ai, meu Deus, vamos lá. A gente vai tentar ligar ele daqui a pouco aqui, né? Vamos lá, boa tarde para você, obrigado pela sintonia, obrigado pela companhia. Seu amigo André Luiz, é um grande prazer estar com você pela nossa Pérola FM. Às 17 horas vamos ter o Paraíso do Brega, o melhor da música brega. André Luiz, Gigi Alves, Maluquinho do Brega, às 17 horas, não é isso? Ótima tarde para você, vamos trazer mais música. O computador não está respondendo, mas uma alusão especial para o Valdecir, a Peixaria do Marão. 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Esperando o computador recarregar aqui, né? Responder aqui o playlist para me colocar música para vocês. Boa tarde, 4h21, hora certa, Sicoobi.

nada ainda, né? Esperando aqui, tá respondendo ou tá respondendo. É, às vezes acontece isso também com as máquinas, né? As máquinas param também, né? E é até natural, afinal, 24 horas no ar também, né? Vamos ver aqui se vai dar certo aqui para mim trazer música para vocês na nossa Pérola FM, né? Agora vai dar certo, sim. Vamos trazer agora o ele que vai vir aqui em Carlos Chagas, né? Natson Ferinha, só tem eu. Depois tem Osni Alves, Faxina no Coração, 4h23, hora certa, Cicobi.

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8: Cento e quatro.

0: 8 minutinhos faltando para 5, Sam Alves na nossa programação. Nós ouvimos Vinição Ciúme daquela palavra, né? Pablo Chora Não Bebê, também Jeito Moleque Até Encontrar, Isabela Taviani, Ternura. Eu sou Gami Bé, aqui na nossa programação, 8 para 5 para 17 horas. Hora certa, Cicobi, já já vai vir o Paraíso do Brega, hein? Esse programa aqui, ó.
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0: Com ele, né? André Luiz e ele. O computador não responde, né?
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0: GG, os André Luiz, vamos tocar muita música brega pra você. Então vamos trazer logo a última da nossa Festa 104 para vir o apoio cultural, depois o apoio cultural, o nosso Paraíso do Brega. Lembrando, gente, pela outra semifinal, ontem a gente teve a primeira semifinal da Copa do Mundo, a Espanha bateu a França 2-0. Está acontecendo a outra semifinal, Inglaterra e Argentina, Argentina e Inglaterra, terminando o primeiro tempo, né? Tava 0-0, hein? Argentina e Inglaterra, Inglaterra e Argentina. Quem vai enfrentar a Espanha na final no domingo? 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A última da Festa 104 pra vir um apoio cultural voltando dele, já o Paraíso do Brega. Silvano Salles, que falta em você sou eu. Conto com você, até o nosso Paraíso do Brega, André Luiz, GG Alves, boa tarde, até lá, valeu.

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0: gente, 5:08.
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0: meu... 17:08, hoje é quarta-feira. O pulmão da semana é dia de quê? Do Paraíso do Brega. O programa da família Carlos Chaguense, André Luiz e ele, a lenda do rádio Carlos Chaguense. Alô, GG Alves.
2: Alô, meu parceiro André Luiz. Boa tarde pra você, André Luiz. Boa tarde pra você, ouvinte, pra você em casa, pra você no sítio, na fazenda, nos botecos, nos barzinhos. Você do outro lado do rádio, sintonizado na rádio Pérola FM 104,9. A partir de agora, começa no seu rádio o novo nome do programa. É o programa Paraíso do Brega.
0: Como é que chama?
2: Apresentação...
0: Como é que chama?
2: Paraíso do Brega.
0: Avontei.
2: Paraíso do Brega. Você do outro lado do rádio, sintonizado na rádio Pérola FM. Apresentação, GG Alves, o maluquinho do Brega, André Luiz. Ô, gente boa. Tamo juntos e misturado até logo mais, às 19h. Porque às 19h tem um espaço cedido à voz do Brasil, André Luiz. É com você, meu parceiro.
0: É isso aí, GG Alves, o maluco do Brega. Gente, você percebeu que a voz de GG tá mais calma? É frio, é?
2: É, rapaz, o clima tá danado, rapaz. Hoje eu não tirei o colete, velho, não.
0: Eu vivi pra ver um cara de blusa de frio.
2: Posso falar pra você? Eu dormi com colete, acordei com esse colete e tô com ele até agora.
0: Nossa, mas que frio é esse?
2: Entendeu? É, rapaz, eu sempre gosto de uma camiseta, entendeu? Quando eu venho da academia... Entendeu? Hoje nem da academia eu fui, não, rapaz.
0: Levantamento de garfo.
2: É, rapaz, a gente tem que malhar, né? As mulheres, garfo.
0: Gente, GG, que a rádio não tem imagem. Me dê imagens.
2: Pois é, rapaz.
0: Eu tô com uma blusona bonita. Show. Azul, tá bem vestido,
2: com
0: velho.
2: Com certeza.
0: Eu gostei, viu?
2: É,
0: só que a minha tá ali na bolsa, que eu não sou bobo.
2: Pois é, rapaz.
0: Quando eu for embora, eu vou colocar, ó.
2: Pois
0: vou
2: é, cair pra dentro. Ainda mais você que pega a pista, né? O sistema é bruto.
0: Isso aí, falando em pista, GG, até alertar aqui. Gente, pelo amor de Deus, vamos tomar cuidado. Essa 418, agora tá um trânsito maior, porque lá em Itapebi, na Bahia, a ponte não tá passando, gente.
2: Certo, verdade. Eles estão dando volta, né?
0: Dando a volta grande.
2: É, e tá saindo.
0: Então o número de carretas aumentou.
2: Tá passando tudo por cá, né?
0: Tudo por cá, então vamos devagar. E outra. De novo aqui, pra ser chato, mas vou falar, as pessoas que fazem caminhada, não fica dentro da pista de rolamento, não. Tá perigoso isso aí.
2: Com certeza.
0: Além de ter essas carretas da 418, tem também as carretas de eucalipto que estão transportando eucalipto.
2: Com certeza,
0: A gente vê quantos acidentes, um recentemente agora.
2: Verdade.
0: O pessoal acha que caminhar tem que caminhar dentro do asfalto.
2: Não.
0: Se tem um acostamento, vai pro acostamento, filho de Deus.
2: Vai
0: na calçada.
2: Verdade.
0: Sai daí que é perigoso e com fone de ouvido.
2: Como é que vai escutar, né?
0: A buzina não vai escutar
2: buzinar,
0: nada.
2: É.
0: Tá errado, gente. Eu sei que você tem... Pra começar ali, alguém falou comigo, não é nem lugar pra fazer caminhada, né? Não é estruturado pra isso. Aquela pista ali da entrada da cidade pra sair e pra entrar. As pessoas fazem caminhada ali. Ali é perigoso, pelo amor de Deus. Faz caminhada, pode fazer, buscar saúde, concordo. Também tô precisando fazer uma caminhadinha, mas na calçada ou no acostamento.
2: Com certeza.
0: Dentro da pista não pode, porque o número de carretas ali, de carros ali, transitando, entrando, saindo da cidade também aumentou, né, GG?
2: É, verdade.
0: Então a gente pensa na vida.
2: É.
0: E o fone de ouvido tá certo?
2: Tá certo, ué. Você tá certo.
0: E o fone de ouvido tá certo?
2: Errado
0: vamos
2: muito.
0: Ouvir, vamos ouvir como.
2: Você tá doido, não tem nem como, ó.
0: Misericórdia.
2: Entendeu?
0: Hein? Só é uma pancada.
2: É, só Deus na causa,
0: Deus, rapaz. Na causa. Vamos tomar cuidado, gente.
2: E outra coisa eu quero avisar também, tá na hora, né, de você tirar aquele edredom do seu guarda-roupa, do seu armário.
0: Põe no agasalho?
2: Né? O cobertor de orelha, né, como diz o ditado, a blusa de frio, né, e tomar conta as crianças aí também, né, com esse frio, esse resfriado, né, tem muito vírus aí, essa gripe, né, tosse.
0: Todas viroses.
2: A virose é muito perigoso, entendeu? Vão manter agasalhado, né, porque é um perigo, né, André?
0: É um perigo, viu? Muito perigo mesmo. E outra coisa, você falou isso aí, quantas pessoas talvez não tenham uma blusa de frio?
2: Com certeza,
0: você,
2: entendeu?
0: Você usa a roupa, tem 10 guardadas.
2: Verdade.
0: Nem entendeu? Usa.
2: Vão doar pro próximo, que não
0: isso.
2: Tem, né?
0: Isso. Se você
2: agasalho,
0: não souber
2: para
0: quem,
2: né,
0: doar... Se não souber para quem doar, procura uma
2: entidade, né?
0: Doa para a entidade?
2: Com certeza.
0: A entidade vai indicar muito bem quem precisa.
2: Claro, claro.
0: Hoje eu tô com problema no zap da rádio, infelizmente, o aparelho aqui está estragado.
2: Certo.
0: E o WhatsApp web também não abriu.
2: Ah.
0: Tá bom?
2: Certo.
0: Não abriu, infelizmente, já tentei ligar ele aqui, já fiz de tudo para ligar esse aparelho. Hoje eu liguei ele, mas o WhatsApp web também não respondeu, que ainda fica aqui registrado
2: certo, a mensagem. Certo, certo.
0: Hoje não ficou nada. Então, hoje em dia, nós estamos zerados, infelizmente, do zap da rádio. A gente tem um aplicativo. Quem tem meu zap, pode chamar. Eu não vou passar aqui, porque senão eu não vou dar conta.
2: Com certeza.
0: Né? Quer que passe o seu?
2: Não. Tem que ser o da rádio
0: mesmo. Tem que ser da rádio mesmo. Então, gente, infelizmente, não tem WhatsApp web, quer dizer, web dentro do computador e ainda o aparelho. Estragou.
2: É.
0: Felizmente. Cheguei aqui, ele estava descarregado. Tentei de todas as maneiras aqui. Tá aí na carga aqui. Vou tentar ligar de novo.
2: É, quem sabe que quem volta, sabe, né? Quem sabe
0: uma carguinha, né?
2: É, a gente fala pra galera.
0: Porque é tão bom ter as participações,
2: com né? Com certeza, e muito, rapaz. E a participação aí do ouvinte é muito importante pra gente, entendeu?
0: Faz toda a diferença, né, GG?
2: Claro que é, ué.
0: Dona Zilda acabou de estar aqui no estúdio. Zé certo. Júlio, o Edson, querem ouvir Carlos Santos.
2: Certo.
0: Escolhi pra eles, quero você.
2: Show de bola.
0: Show de bola?
2: Bonita voz.
0: Dona Zilda aqui, Dona Gara Marcel, irmã dela também, a Maria. Maria, irmã dela.
2: Certo.
0: E aqui, Dona Gara Marcel, também tem Dona Sebastiana e seu Guilhermino. Mas quem vai ouvir essa música é pra Dona Zilda, Zé Júlio, Edson e Maria, aqui do Alegário Maciel.
2: Show de bola. E a galera lá na Sopec, amigão da construção, Construcenter, Brolagem, você na Ciclopeça Mendes, nas duas rodas, você amigo comerciante, você amigo lojista, obrigado pela sua sintonia.
0: Aí, ó, tá vendo? Tá pedindo pra escanear o celular, infelizmente ele não tem que tirar foto de QR Code pra ler. Se eu conseguir ligar ele, a gente vai colocar o WhatsApp aqui dentro.
2: É. Tomara que Deus abençoe, né?
0: Descer. Não dá, né?
2: É, pra gente trabalhar, beleza.
0: A gente trabalha melhor, a gente trabalha mais feliz, né, Gigi?
2: Claro, com certeza.
0: É uma motivação.
2: E com a participação do ouvinte, pra gente é uma alegria, né?
0: Alegria total pra nós. Vamos lá, então. Quem quiser baixar nosso WhatsApp?
2: É fácil.
0: Nosso aplicativo,
2: Brasil. É o 33999-270067.
0: A Maria tem meu zap pessoal, já mandou um áudio pra mim aqui. Assim que possível, eu ouço seu áudio, Maria, mãe da Tita, lá na Rua 3, Estação da Luz. Valeu, Maria, assim que possível eu ouço seu áudio. Então vamos lá para Dona Zilda, Zé Julietes, Maria, Carlos Santos, quero você. Depois, Amado Batista, processado...
2: Por amor.
0: Acertou!
2: Escamou, né? Aqui o sistema é bruto, aqui pediu, a gente toca.
0: Sol do bordão.
2: Boa tarde, cidade, paraíso do brega.
0: Segura!
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1: Vamos lá, gente, nós estamos de volta. Descruza os braços.
2: Com certeza, meu parceiro.
1: Eu vou ligar o ar-condicionado.
2: Não.
1: Vou ligar.
2: Sim, tá bom, o clima tá bom.
1: Porque se tivesse um aquecedor, eu ligava o aquecedor pra você, não tem.
2: Pois é, rapaz.
1: Tem um ar-condicionado.
2: Você não, quer uma, tá bom.
1: Você quer um azinho?
2: Não.
1: No 12?
2: Não, tá beleza. Tá show de bola, meu parceiro André Luiz.
1: Nós estamos tentando colocar o zap da rádio aqui, ok? Que até então
2: é, eu consegui. A gente tá dando uma fruminada aqui, né?
1: Dá uma olhadinha.
2: Vai que dá aqui. Certo.
1: Vai dar certo.
2: Vai
1: Deus abençoe,
2: que ainda
1: volta, né?
2: É.
1: 5h23.
2: Hora certa, Cicobi.
1: É isso aí. Conta pra gente aí, rapaz. Você viu a Espanha ontem eliminou a França.
2: É mesmo, rapaz? Sim. Não assisti não, rapaz.
1: A França
2: foi 2-0.
1: 2-0. Aí agora a final é domingo, 16 horas. Estão jogando, melhor dizendo, Argentina e Inglaterra. Primeiro tempo eu tava acompanhando um pouquinho nas ciclopeças mesmo. Eu fui lá. Tava de 0-0.
2: Certo.
1: Não sei se ainda permanece esse placar. Eu vou dar uma olhadinha.
2: Dá uma olhadinha pra gente passar pra galera aí.
1: Tá bem informado o povo, né?
2: E a galera que está em casa ligada no programa, você nos Boteco no Bazi, a galera lá no Grilos Bar, Bar do Roberto, Bar do Predo, a galera lá no bar do nosso amigo Fabão tá sintonizado, lá no bar do Gira Risadinha tá sintonizado, Grande Poca, o Periquito tá ligado com a gente, Orozino do Caminhão, a galera lá no Sítio Fazendinha, Grande Dadá, Dona Nice, Boneca, Marlene,
1: já Edson, João e Jorge,
2: a galera toda sintonizado, a todos os detentos aí no presídio, no pavilhão, tá ligado no programa, a galera lá na fazenda de Paulo Nogueira, Grande Adriana, Felipe, Silmar, tá sintonizado. A galera na fazenda, 3 Barras, 2 Barras, tá ligado no programa.
1: 3 Barras tem os nossos amigos Ronaldo, que é o Dema, Cauê, o Edson, Vilmar, Tinha, Dilson e Juscelia. E amanhã começa o quê?
2: Os preparativos do delicioso requeijão, rapaz.
1: É gostoso?
2: É uma delícia, já provei.
1: Eu também.
2: Show de bola.
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1: Na banca do outro Cal.
2: Do outro Cal, na banca do Cal.
1: Aqui é o José Carlos
2: de Jesus.
1: Ah. Olha só, tem um resultado pra você que você vai gostar.
2: Oh.
1: Inglaterra 1, Argentina 0.
2: Ó, oh, rapaz.
1: 64 minutos agora do segundo tempo.
2: Ó. Oh.
1: É o que? Tem mais ou menos uns 29 minutos do segundo tempo, porque 45 aí só conta depois, eles não zeram, né?
2: Certo.
1: Eles contam de forma direta. E aí, 64 minutos do segundo tempo, Inglaterra 1, Argentina 0, GG.
2: Ah, rapaz, show de bola.
1: Com esse resultado, a final tá sendo Espanha e Inglaterra, com esse resultado.
2: Com esse resultado, mas tem mais jogo ainda, né?
1: Tem mais jogo ainda, tem muito jogo ainda, né? Vamos ver o que vai dar. Ó, você reclamou que a Sandra Lisboa participa com a gente. Ela tem meu WhatsApp pessoal e ela mandou mensagem pra gente.
2: Ó, oh, rapaz, direto a gente tá lembrando de saudades dela, né?
1: Daqui a pouco eu vou ouvir o áudio dela, que tem como, não tem como aqui mandar pro computador, da rádio e tal, mas aí daqui a pouco eu vou ouvir o áudio dela e vou passar pro pessoal e vou saber que
2: Sandra
1: ela
2: é. Sandra Lisboa, lá próxima a Catugi, né?
1: Região fria ali, viu?
2: É, o sistema é bruto,
1: tá naquela região.
2: Lá, moça, agora nesse tempo? Não.
1: Grau.
2: Não.
1: Do jeito que você gosta.
2: O Vitor, lá em Chapecó falou comigo que lá também o sistema é bruto. Grande Vitor.
1: Ele não vai ter como responder a gente, porque a gente tá sem WhatsApp.
2: É, ele tá na escuta lá.
1: Tá na escuta, né, Vitor? Um abraço pra você. Então é o seguinte, ó. Maria lá na estação, Rua 3, tá ligado? Com a Maria, mãe da Tita, que agora é bisavó, é Maria. A Tawane teve uma nenenzinha, que maravilha, Deus abençoe. A Maria tá ligada com a gente, Tita também sempre tá ligada. Ismael Carlos pra Maria, tô de olho em você, viu, GG?
2: Eu também tô de olho em você, meu parceiro.
1: Pega um olho no peixe, um olho no gato.
2: Claro.
1: Aí depois tem Diana, fatalidade.
2: Fatalidade com Diana.
1: Vai lá pra nossa amiga Vanderlei na Fazenda.
2: Copacabana.
1: E amiga em onde?
2: Em Prado, na Bahia.
1: Bahia. Valeu, gente. 5h27.
2: Hora certa, Cicobi.
1: Minha amiga Sandra Lisboa, eu vou ouvir seu áudio, vou te atender. Um alô pra sua mãe Adélia, seu Milton, seu pai, sua tia ainda Laide e seu Fernando lá na esquina da Manuel Peralta.
2: Beleza. Boa tarde, cidade. 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

0: vamos lá, esse paraíso do Brega tá o que falar, né?
1: É sucesso, rapaz. A galera tá curtindo de montão. Gostou do nome dentro do programa, entendeu? Paraíso do Brega.
0: Tá no paraíso de música boa.
1: Claro, curtindo um bregão.
0: É, um bregão,
1: é. E sintonizado na rádio Pérola FM.
0: Que tá tendo.
1: 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Coração. 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
0: Vamos falar disso, vamos falar um fuxico. E a cavalgada, como foi
1: ocorrendo? Moço, o que é aquilo, rapaz?
0: Aí vou lembrar dele. É carro, é gente, é cavalo, com certeza, galera. É a maior cavalgada de Carlos Chagas. 20ª grande cavalgada, Deus o tenha, viu?
1: O nosso saudoso Elias Júnior. Né, que tem um bom lugar, que Deus deu um bom lugar a ele, entendeu? É, rapaz, deixou saudade de tudo.
0: E fez escola também.
1: Com certeza. Nosso saudoso Elias Júnior.
0: Saudoso Elias Júnior, o cara é bom.
1: Chega nessas épocas aí, assim, de política, de palco, né? De artista na cidade, igual vai ter essa festa agora, né? Carlos Chagas ausente, né? Ele tava sempre nos palcos. E nem tudo, nas cavalgadas, né? Ele arrastava a multidão.
0: O cara é bom, o cara
1: entendeu?
0: É espetacular.
1: Era, entendeu?
0: Deixou saudade. 24ª grande cavalgada de Carlos Chagas. Quando eu fui pra roça no domingo, né? Foi na região do Caladão ali. Rapaz, eu passei na próxima de Gema, nunca vi tanto carro. Parecia aqueles estacionamentos de shopping das capitais.
1: Ô, moça, a praça foi pequena.
0: Não vai caber, não vai caber!
1: Foi pequena, foi gente,
0: é
1: bonito,
0: cavalo,
1: bonito.
0: Cavalo, gente, cavalo.
1: Com certeza.
0: Você sabe que a FEAC, que é a abertura, a cavalgada, é a abertura oficial da FEAC.
1: Da FEAC, é claro.
0: Tu vais ver na Soferinha?
1: Foi bem organizado, entendeu? Entendeu? Sério, sem briga, sem problema, sem nada, é. Tudo na paz.
0: Tudo na paz, é isso que
1: é
0: sonho.
1: Isso é importante, né?
0: Importante, né? 5h35.
1: Hora certa, Cicobi.
0: Vamos lá, a gente vai tentar resgatar o WhatsApp, deixa o celular dar mais uma carguinha aqui pra ver se eu consigo ligar esse aparelho pra voltar esse WhatsApp hoje ainda.
1: Com certeza, até antes da gente acabar o programa.
0: Vamos tentar até antes.
1: É, vamos tentando.
0: Vamos lá então, vamos trazer mais música.
1: Foi um prazer imenso aqui, agora ela veio participar com a gente, estava sumida, né, a Sandra Lisboa.
0: Ela mandou um áudio pra gente, mandou um áudio especial pro marido dela, lá na região de Catugi. Ela quer ouvir Cristiano Neves, escolher Carta no Quintal.
1: Beleza, e pegando carona com o Cristiano Neves aí, o nosso amigo Silmar, lá na fazenda de Paulo Nogueira, oferece para sua esposa Adriana e para Felipe, porque a música que ele pediu aqui é forró, não teve como a gente tocar, não encaixa no programa, mas a gente está aí mandando o Cristiano Neves para ele.
0: É isso aí, Cristiano Neves, o meu amigo Silmar, Adriana, Felipe, pessoal da fazenda de Paulo Nogueira, fazenda Europeia também.
1: Tá ligado com a gente.
0: Fazenda Pampulha Riqueza, Marlene, Dinha, Aveline, Ávida, Pedro Henrique, Davi Lucas, uma alusão pro Danilo, fazenda Planalto, ótima tarde, Barrolaria, Pitbull, Motobés, Alô, Pitbull, Alô, Bim, Sérgio Murilo, Braga Brasil, Lindaura.
1: E todos os filhos.
0: Alusão especial, Caboclinho, Magra também, Dricas Bar.
1: Grande Adriana.
0: Alberta, Luiz, Helena, Dalila e Camila.
1: E o nosso amigo Hélio, tá ligado?
0: Valeu, Hélio. O Hélio tá lá no fundo, já lá na turma 23.
1: Na turma, é sentido da turma, né?
0: Ali é depois da turma.
1: Hein? É, e a galera da turma 23, é turma.
0: Alusão do Burrão, Margarete, Dona Maria Branca, São Sussanana, Catrine, Karine, Maria Helena. Uma alusão também da nossa anjo, Ricardo Carioca. Valeu, turma 23, Silmar, Potência, São Gabriel, Manuel, Luciana. Valeu, gente. Abraço pra vocês. Cristiano Neves, Carta no Quintal, com esse pessoal que a gente já falou. E ainda tem ele, Gigi, que é daquele. Não é do seu irmão, não. É ele. Quem é o cantor? Valendo, mas olha quem é o cantor, Gigi. Aê!
1: Divani!
0: Acertou!
1: Torres! Divani Torres!
0: Passa!
1: Promessa de amor eterna. Alguém.
0: Depois do Cristiano Neves.
1: Com certeza. E mandando um alô aqui a galera do Mototáxi Avenida, tá ligado com a gente. Grande Roberto Mototáxi. Valeu, Roberto. Um abraço pra você.
0: Valeu, Roberto.
1: Grande Liquinha Vampita, tá ligado com a gente. Mototáxi Max, tá ligado com a gente. Grande Luciano. O Manel Léo também tá sintonizado. Um abraço, Luciano. A Brisa tá ligado com a gente. Márcio Mototáxi, obrigado pela sintonia. Boa tarde, cidade, paraíso do Brega.
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11: Eu estava muito triste.
12: Vamos lá, gente. Faltando 5 para 6, para 18 horas, Gigi Alves.
13: Hora certa, Cicobi.
12: Vamos lá para fora?
13: Eu? Você tá doido, rapaz? O sistema lá tá bruto, rapaz.
12: Eu falei assim, né? Aquela, naquele encontro ali da rua, aqui na Cara Maciel, com Rua São Paulo e Rua BH, pra você ficar bem ali, ó.
13: O clima tá bom ali, viu?
12: Lá tá agradável.
13: Sério, cara. Mesmo.
12: Eu vi muitas nuvens formadas em
13: até
12: fora.
13: Até o pé da orelha tá gelado, rapaz.
12: Até o pé da orelha fica gelado.
13: Você tá doido, rapaz.
12: É, menino.
13: É, tá na hora de tirar do guarda-roupa aí os edredom, né?
12: Cobertão, aquela coberta de...
13: É, o jaquetão de couro.
12: Couro mesmo.
13: É, isso mesmo. O jipão.

0: coisa, você sabe que tem eu assistindo a TV Bahia hoje, que até em Salvador, lugar quente, tem frente fria.
1: E agasalhar bem as crianças, né, André?
0: E cuidar das nossas crianças.
1: Claro.
0: Tem que cuidar, né?
1: É.
0: Tem que cuidar bem, gente. Tem que cuidar você também dos nossos idosos.
1: Claro, com certeza.
0: Seu pai é de idade, talvez sua mãe, seus avós. Cuide bem deles.
1: Beleza, com certeza, meu parceiro.
0: Fica essa dica aqui da nossa Pérola FM, nosso paraíso do Brega. 4 minutinhos.
1: Faltando pra 6.
0: Bom, o celular até agora acho que não tem carga nenhuma. Eu vou ver aqui se eu reinicio ele. Tá difícil, menino. Ed, vamos passar um programa sem participações. Um alô pro Quisquinho.
1: Grande Quisquicel, rapaz, tá ligado com a gente. Seu celular em boas mãos.
0: Jorginho.
1: Prosa boa.
0: Por que prosa boa?
1: Ô, rapaz, se você sentar um minuto com ele pra trocar ideia, você já dá vontade de dar a linha logo. Dá vontade de ir embora, rapaz.
0: Valeu, prosa boa, grande Jorginho, valeu, Quisquinho. 3 minutinhos para 6.
1: Hora certa, Cicobi.
0: Vamos lá então, vamos trazer mais música boa?
1: No paraíso do Brega.
0: Gostou das vinhetinhas?
1: Show de bola, meu parceiro.
0: Essa vinheta aí, rapaz, acho que foi o Edson Nunes que produziu ela, viu?
1: Ficou bem produzida.
0: 104,9.
1: Bem produzida.
0: Acho que foi ele na época, viu? Tem muitos anos que a Edson está trabalhando aqui no grupo, né, na Pérola FM. Você sabia que agora em setembro, quantos anos que eu vou fazer aqui na casa?
1: Ó, rapaz, deve estar beirando já aí uns 20, viu?
0: Quase 20.
1: É.
0: Eu entrei na casa dia 8 de setembro do ano de 2009.
1: O tempo passa, né, rapaz? Sério mesmo, passa rápido demais.
0: É verdade, 17 anos aqui na casa.
1: É, isso mesmo.
0: Quase 20 anos, hein? Então, graças a Deus, Deus é bom, vamos continuar por aqui. 3 minutinhos para 6.
1: Hora certa, Cicobi.
0: Vamos trazer Agnaldo Timóteo Aline.
1: Você tá doido?
0: Tá lá com o sumo rei de inveja que deve estar ouvindo. Ontem recordei

0: Estou aqui.
1: Marcos Sul. Depois tem Valdir Soriano, eu não sou.
0: Cachorro não.
1: Manda um bordão.
0: Boa noite, cidade. 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

0: Vamos lá, vamos de volta. Você tá triste, moço? Para, moço, tá de braço cruzado.
1: Nossa, esse clima, o frio, rapaz, o sistema tá pesado, rapaz.
0: Eu vou dar ligar o aquecedor.
1: Você tá doido, rapaz. Vamos colocar aqui um aquecedor aqui mesmo, viu, rapaz? Porque o sistema tá bruto.
0: Eu acho que lá perto da sua casa,
1: fazer
0: umas galhas secas.
1: Vamos fazer um fogueirão lá.
0: Uma
1: fogueira, porque o trem tá bonito, não.
0: Que
1: lá beira-mar, né, André?
0: Beira-mar.
1: Entendeu? É, o sistema ali é bruto, rapaz.
0: É praia.
1: É claro.
0: É
1: verdade.
0: Gente, eu cresci entendendo errado. Eu falo assim, eu vou à praia, as pessoas achavam que praia era sinônimo de água salgada, não.
1: Não.
0: Uma prainha de água doce.
1: Com certeza.
0: Quem nunca foi tomar banho no urucunzinho?
1: Maria, você tá doido. Tem, rapaz. Tem história, tem história.
0: Prainha de água doce, mano.
1: Eles falavam ali também a pedra de Zé Basílio ali também, né?
0: De chupeta, os caras tomando banho, eu tinha medo, menino. Minha mãe me deixava.
1: Rapaz.
0: Pulando lá, tomando banho, pedra de Zé Basílio.
1: É as épocas boas.
0: Época
1: da infância, né, rapaz? Essa gente, né?
0: E era praia de água doce. Você tem esse privilégio de morar de frente a uma praia de água doce.
1: Show de bola.
0: Muguri.
1: Legal.
0: Mas ali faz muito frio essa época.
1: Isso aí é verdade, né, André?
0: Vai acender
1: tá geral,
0: fogueira.
1: Tá geral, né?
0: Você tem que entender que você já é um cara que vai fazer parte do forró, bem viver.
1: Certo.
0: Manda fazer sua carteirinha.
1: Bem viver, forró da terceira idade.
0: Não importa.
1: Beleu
0: falou que pode chamar o jeito que ele quiser.
1: Jeito que querer. Um abraço pra Beleu.
0: Rua 4, está
1: Rua 4.
0: Cristiano, São João. Alô, Túlio Getúlio também, João e Tono, Juscelé Pequena Lara, Rua 4, Estação da Luz. Ó, então é o seguinte, daqui um dia você vai fazer sua carteirinha de viajar de graça.
1: Você já tem a sua, né?
0: Quem me disse? Se eu tivesse, eu ficava aqui?
1: Pois é, ó.
0: Eu não tenho, não.
1: Eu também não, rapaz.
0: Mas quando você tiver a sua, aí você vai poder viajar quando você quiser, um passe livre.
1: Eu esperar completar a idade, né?
0: Igual meu pai. Meu pai, você acha que ele viaja, ele paga? Ele é bobo, ele pega lá, meu filho, na Rio Doce lá e vai pra Teó, vai passear, vai pra Nanuco.
1: Isso é bom, conhecer lugar diferente, né?
0: É um direito do
1: claro, do idoso, é claro.
0: Tá no estatuto do idoso, né?
1: Claro.
0: O camarada tem idade, o camarada
1: tem todo o direito.
0: Trabalhou tanto.
1: Claro.
0: Serviu tanto em vários empregos, né? Chega a 60, 65, 70, meu pai tá com 80.
1: É mesmo, rapaz?
0: Tá na hora de dizer.
1: Ninguém nem fala, né, rapaz?
0: Tá durinho.
1: Tá fortão. Deus a Deus, parabéns.
0: 66.
1: Parabéns.
0: Faz 80, graças a Deus.
1: Parabéns pelo casal, viu?
0: Obrigado. Obrigado.
1: Show de bola, seus pais.
0: 60 anos juntos. Brincadeira?
1: Aham.
0: Ali na Tocantins, quando eu posso, vou lá ver eles, né? Eu tenho minha vida, tenho minha família, meus corre, mas eu não esqueço deles, não. Sempre que eu posso.
1: Jamais a gente vai esquecer.
0: Toda semana a gente tá lá,
1: claro.
0: Conversando, brincando, né? 6 e 7, gente.
1: Hora certa, Cicobi, o Carmelito do Topa Tudo, tá ligado com a gente. É parceria, tá no carro, tá nos ouvindo. O nosso amigo Dimas do Morango também, rapaz.
0: Eu vi ele hoje.
1: Viu? Dimas do Morango.
0: Uma bandejinha pra lá, falei, não, vou lá, não, tava com a correria.
1: Ele mora, ele tá com Pocan, tá com Morango.
0: Tá
1: com
0: o que mesmo, hein?
1: Eu não sei, rapaz.
0: Esse homem vende de tudo.
1: É mais conhecido Dimas do Morango, né?
0: Agora eu tomei do Pocan.
1: Nosso amigo Lobão, rapaz.
0: Vai entrar de férias.
1: Vai.
0: Semana,
1: dia 17.
0: Dia 17, sexta-feira.
1: Sexta-feira.
0: Alô, Marquinhos, também abração. 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
0: 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A nossa amiga Simone gosta de música boa.
1: Grande Simone, né?
0: Quer ouvir Franquito Lopes?
1: Rapaz, sucesso.
0: Ela gosta de Milionário José Rico, mas agora
1: certo.
0: Toca amanhã.
1: A Simone, né?
0: Simone.
1: Um abraço pra você, Simone.
0: Abração, Simone. Ela vai ouvir Franquito Lopes, Opala Vermelho.
1: Show de bola.
0: Aí depois, na sequência, tem uma música que a gente gosta muito, não é aquela que você tem temor mesmo.
1: Certo.
0: É a irmã dela, que é boa também.
1: É boa também, faz parte, né?
0: Maria do Pó.
1: Você tá doido, é sucesso.
0: Que é essa aí? Prenderá Maria do Pó.
1: Tenha dó.
0: Morro de ciúme, Marco Sul. Você não tá aqui no zap da rádio, porque o aplicativo, o zap, não tá dizendo, tá ruim, não dá para ligar aqui, vou tentar mexer de novo aqui, mas morra disso, eu sei que você tá ouvindo, Marco Sul, eu sei.
1: Com certeza, tenho certeza.
0: Tá amando que a gente tá cantando.
1: E mandando um alô aqui, a galera lá em Serra dos Amoréis tá ligado com a gente, a nossa amiga Aline, Diana, Rian, Juan, o nosso amigo Ricardo, o Nen tá ligado com a gente, a Renilda, toda a galera em Serra dos Amoréis, grande Paulão aí, pra mim. Hernanes Ottoni na colônia, aí na mercearia, tá ligado com a gente, a galera em Presidente Pena, você aí na Cobras, você no São Pedim de Açúcar, tá ligado, você no Marique, você nos quatro cantos da cidade, você na zona rural, você em casa, no trabalho, no sítio, na fazenda, nos botecos, nos vazios, onde quer que você esteja, ouvindo a rádio Pérola FM, sintonizado com você, ligado no programa Paraíso do Brega. Tamo junto até às 7 da noite, porque a partir das 7 tem um espaço cedido à Voz do Brasil. Grande João Comprido tá ligado com a gente, o João Curto também, rapaz.
0: Tem 3 barras ou tem 2 barras? Tem João Comprido e tem João
1: Curto. E João Curto, rapaz.
0: Ele, João Comprido, não sei o que tá acontecendo, se tá viajando, né, mas ele sempre tá com a gente. Abração, seu João Comprido, gente fina demais. A dona Ana, né, também abração pra vocês. Obrigado pela sintonia, né, 10, viu?
1: Com certeza, e mandando um alô aqui ao Geraldo Machado da Mercearia Costa, Ailton Bigode, Cássia tá ligado com a gente, o nosso amigo Carlinhos, você no Cruzeiro 1, 2 e 3, tá sintonizado. 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
0: Valdeci, um abraço pra você, meu querido. Ótima noite, viu? Uma ótima noite mesmo, Valdeci, toda a família, Vitor, em Chapecó. Não tem como falar com a gente aqui, com o WhatsApp não tá armado aqui, mas vamos lá. 6h11.
1: Hora certa, Cicobi. 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
2: De volta no nosso Paraíso do Brega, 6h17, GG Alves, prendeu a Maria do Pó, viu?
3: Tenha dó, tenha dó, prender a Maria do Pó, tenha dó, tenha dó.
2: Ela saiu nas carreiras.
3: Você tá doido, rapaz.
2: Ela saiu nas carreiras.
3: O sistema é bruto.
2: Eu gosto demais, velho. O cara é bom.
3: É espetacular, ele, viu?
2: Paulo Bezerra, Maria do Pó.
3: Maria do Pó, rapaz.
2: Cara, cantava demais, hein?
3: Com certeza.
2: 6h18.
3: Hora certa, Sicoob.
2: Eu vou falar pra você, falar pro Zap. Hoje, gente, infelizmente, não vai ter...
3: Deu um probleminha aqui, né?
2: Probleminha técnico.
3: Com certeza.
2: Acontece com as melhores empresas.
3: Mas fazer o quê?
2: É bola pra frente, sim.
3: Com certeza, tocar o barco,
2: né?
3: Ué.
2: Vamos lá, então. Vamos saber o resultado aqui, rapaz. Eu tinha falado pra você em off ali que a Argentina tinha empatado.
3: Tinha empatado, 1-1, né?
2: Vamos ver aqui agora, né, como é que tá esse jogo aí. Acho que vai uma prorrogação, você não acha, não?
3: É bem provável, rapaz.
2: Deixa eu ver aqui se tá certo aqui. Vi, rapaz!
3: Passou na frente.
2: A Argentina virou.
3: E 2-1.
2: Venceu a Argentina, encerrado.
3: Acabou. A Argentina ganhou.
2: No cantinho aqui, ó.
3: E tô vendo aí.
2: Azulzinha Argentina.
3: Certo.
2: Virou o jogo. Argentina mais uma vez na Copa do Mundo na final, hein?
3: Terminou também, né?
2: Terminou, encerrado hoje. Inglaterra foi gol de Anthony Gordon, Enzo Fernandes e Luiz Martínez. A Argentina venceu 2-1. Então, grande final da Copa do Mundo, domingo, às 4 da tarde, 16 horas. Espanha e Argentina. Argentina!
3: Show de bola, jogão.
2: Vai torcer pra quem?
3: Ah, rapaz, eu tô meio em dúvida ainda com esse futebol aí, rapaz. Tá meio cabuloso.
2: Eu acho que vai dar a Espanha, viu, gente?
3: Sério mesmo, também.
2: Vou torcer pra Espanha, deixar bem claro também, viu?
3: Eu vou junto com você.
2: Então tá pronto, vai dar a Espanha aí, viu? Vai dar a Espanha.
3: Vou pegar a carona aí também.
2: Vai Espanha,
3: então. Espanha.
2: Vamos jogando pra Espanha. 6h19, gente.
3: Hora certa, Sicoob.
2: Vamos trazer lá pra Mariana, lá da Universo Eletrônicos. Mariana tá ligada com a gente. Simone também. Ainda Vanessa. Alô, João, pra Vinícius. A nossa amiga Mariana vai ouvir Guzmão. Vamos, Mariana. Não tem Reginaldo Rossi, Guzmão. Dama de Vermelho. Depois, Júlio Nascimento e Matar com Prazer. Valeu, Gigi.
3: Beleza, meu parceiro. Paraíso do Brega. Boa noite, cidade.

0: Obrigado.
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5: Tô de volta, nós mixa mesmo.
6: Com certeza, aqui o sistema é bruto, meu parceiro André Luiz, ô gente boa. As garotas lá na loja tá ligado com a gente, hein, rapaz? Tá com rádio com volume lá no talo, rapaz.
5: Elas gostam de música boa, não gostam de jeito.
6: Claro, quem não gosta de sucesso, né?
5: E o brega é bom demais, né? Aqui
6: claro,
5: o país do brega.
6: Claro, com certeza, é só aqui na Pérola FM.
5: Só alegria.
6: Só sucesso.
5: 6h27.
6: Hora certa, Sicoobi.
5: Então é o seguinte, vamos trazer mais música?
6: Vambora!
5: Vamos lá então, porque não tem o WhatsApp por enquanto, né? As participações, mas a gente já mandou para muitas pessoas que estão ouvindo a gente. Vai continuar por aqui.
6: Com certeza.
5: Até quase 7 da noite, tem um espacinho para a Voz do Brasil.
6: Claro.
5: Mais uma vez, a Argentina passou, eliminou a Inglaterra 2-1.
6: Show de bola.
5: De virada, agora vai ter a grande final.
6: Domingo, né? 4 da tarde.
5: 4 da tarde. Espanha e Argentina.
6: Certo? Eu tô com a Espanha.
5: Tá com a Espanha?
6: Tô. Vou acompanhar você.
5: Eu também tô com a Espanha. Sabe o que eles têm em comum, não? Esses países, não. A língua.
6: É, o linguajar deles é meio cabuloso,
5: é,
6: né?
5: É tudo igual. Na Espanha fala-se muito catalão. Catalão.
6: Certo.
5: Né? É um espanhol mais catalão, tal e tal.
6: Certo.
5: Já lá na Argentina fala o espanhol mesmo, tradicional.
6: Certo.
5: É bem parecido.
6: É.
5: Aí vão falar, mas buenas tardes, boa noite, senhor brasileiro de Brasil. É desejo estar aqui no Brasil? Desejo brasileiro. Labras espanhol um pouquinho na palavra? Labra? Compreendes? Não compreendes, companheiro? Não labras? Não labras? Uma palavra? Uma? É isso, espanhol.
6: É.
5: Então eles falam espanhol.
6: Aham, certo mesmo.
5: Eles vão se entender ali. Você não entendeu o
6: que você dá umas parências com aquele pessoal de lá mesmo, viu, rapaz? Sério mesmo, da Espanha. Parece que já.
5: Tem que estudar um pouco.
6: É, você tem um linguajar, entendeu? Parece que você já teve lá e sim, tal, sim, essa coisa, conhece alguém, né?
5: Algum tempo atrás.
6: É.
5: Algum tempo.
6: Ah, voltei.
5: Aí francês.
6: É.
5: E a França saiu, né?
6: Pois é, ué.
5: 6h29.
6: Hora certa, Sicoobi.
5: Vamos trazer mais música, GG Alves.
6: Vambora trazer sucesso pra galera nessa noite gostosa. Noite maravilhosa de quarta-feira. Você aí do outro lado do rádio, sintonizado, ligado no programa Paraíso do Brega. Apresentação: GG Alves, o maluquinho do Brega, André Luiz, o gente boa.
5: Ó, meu amigo Deusdete, tá ouvindo a gente do Belo Horizonte.
6: Grande Deusdete, lá em BH.
5: Tá ouvindo, acabei de ouvir o áudio dele aqui, rapaz, que maravilha.
6: Valeu, Deusdete, um abraço pra você e a toda a galera com você aí na BH, grande Belo Horizonte.
5: Belo Horizonte, valeu, Deusdete, meu querido, abraço pra você, pro nossos amigos lá, Cleiton, pra Juliana, é Matheus, é Matheus, também abraço, Matheus, valeu, Deusdete, meu querido. Ele foi embora recentemente, Carlos Chagas.
6: Beleza, mas tá na escuta da Pérola FM.
5: Cidade, não esquece.
6: Beleza, é importante, um abraço pra você, Deusdete, e a toda a galera.
5: A família toda lá, Juliana, Cleiton, Matheus, valeu, Matheusinho, um abraço pra você, valeu, Deusdete, valeu, Juliana, pra vocêzinho, Deusdete. Ó, daí, José, cadê?
6: Cadê você?
5: Isso.
6: Eita, tá aqui do meu lado aqui.
5: Você também.
6: Beleza, junto sempre, e misturado.
5: Sempre. Depois tem Babilônia Locutor.
6: Você tá doido, essa aí é a cara nossa.
5: É nossa.
6: É
5: música.
6: A cara de todos os locutores da rádio.
5: 6h30.
6: Hora certa, Sicoobi. Boa noite, cidade, paraíso do Brega.
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0: grande Walter marcando presença. Só nós mesmo, velho.
1: Hein? Você é de costas, já sei quando chega.
0: Já conhece?
1: Já conheço.
0: Grande Dalmi é o primeiro.
1: Pelo batido do andar da caminhada.
0: Você sabe que depois da manhã é aniversário dele, né?
1: É mesmo, depois, rapaz. Vou dar um presente pra ele. Gente boa, merece, entendeu? Grande Dalmo.
0: Meu Deus, vocês dois não valem nada.
1: Você é mais velho ou ele é o mais velho?
0: Ele é o primeiro, meu
1: filho. Ele é o primeiro?
0: Ele é o primeiro.
1: Não parece, não.
0: Ele foi na lua de mel do papai e mamãe.
1: Uá, meu gajão. Não foi trocado, não, meu gajão.
0: Esse programa é um programa muito cultural.
1: Ele, cara, não foi trocado, não.
0: Não é nada, é bonitinho, não é?
1: É mesmo. Esse aí parece, meu gajão.
0: Ó, meu gajão, vem cá.
1: Esse aí parece que foi encontrado lá no São Pedrinho de Açúcar.
0: Abençoado. Todos nós somos abençoados.
1: Amém, nós todos.
0: Afinal, todos nós somos abençoados. Deixar bem claro.
1: Grande Dalmi, né?
0: Porque Cristo morreu por nós na cruz. A maldição, ele levou sobre si.
1: Ele faz aniversário sexta-feira?
0: É, dia 17.
1: É isso mesmo. Ah, rapaz.
0: É dia 17.
1: Vou dar um presente pra ele.
0: Você dá um presente pra ele?
1: Vou.
0: Ah, que bom, vai ganhar, entendeu? Um presente aí, ó. 6h38, GG.
1: Hora certa, Cicobi.
0: O programa tá quase chegando ao fim, mas ainda vem duas músicas antes.
1: Dá pra gente tocar mais música.
0: Vamos lá, antes do apoio total, a gente vai ter José Ribeiro, Um Amor Se Vai,
1: O Outro vem, né?
0: Ah,
1: claro.
0: Fernando Mendes, Menina.
1: Do Subúrbio.
0: Muito bem. Palmas, palmas.
1: Palma.
0: Inteligente, outra coisa.
1: Tamo junto.
0: E misturado, 6h38.
1: Hora certa, Cicobi. Boa noite, cidade.
0: Depois dessas, apoio total, quando voltar, nós vamos voltar para despedir.
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0: Não saia daí, pois logo após o apoio cultural, tem muito mais música. 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

0: Vamos lá, faltando 7 minutinhos para 7 Gels.
1: Hora certa, Cicobi. Que pena, que pena. Meu chegamos Deus. Ao final do pena. Programa. Paraíso, ex-boteco dos amigos, né? Agora é o novo nome, Paraíso do Brega. Entendeu? Mas o Boteco dos Amigos não sai de minha mente, entendeu? Desculpa aí, mas a gente sempre acostumou com o Boteco dos Amigos, mas agora a gente tem um novo nome no programa e chama Paraíso do Brega. Gente, vamos ficando por aqui, agradecendo você que ligou e participou da nossa programação. Muito obrigado a todos vocês. Uma ótima quarta-feira a todos. Um abraço do GG Alves, do Maluquinho do Brega. Desejando a todos vocês uma boa noite. Chegamos ao final de mais um programa Paraíso do Brega. Agradeço você, meu parceiro André Luiz. Uma boa noite para você. Vou ficando por aqui. Um abraço do GG Alves. Já já vem aí o espaço cedido à Voz do Brasil. Tchau, tchau, galera. Fui.
0: Seu Fernando tá ligado com a gente. Pegou o finalzinho do programa, seu Fernando e Alaide.
1: Lá na Cobras, né?
0: Ah, não, aqui na.
1: Não?
0: Na esquina Manoel Peralta.
1: Ah, tá. Tem o da Cobras aí, é
0: lá,
1: seu.
0: Lá é seu Messias.
1: Seu Messias.
0: Eu conheci Silvana, fazenda lá na Cobras, né? Um abração pra vocês. E... mas seu Fernando da esquina Manoel Peralta.
1: Seu Fernandes.
0: Não, lá, Fernando.
1: Fernando.
0: É, Fernandes é Neto Fernandes.
1: É.
0: Sobrenome.
1: É.
0: Qual é o nome, Fernando.
1: É a loura da rádio, né?
0: A loura da rádio, né? Fernando e Laide.
1: Beleza, Fernando e Laide, tá ligado com a gente.
0: Fernando, ó, pra eles lá e também pro Paulinho, irmão do Ariri, né, seu louro?
1: É.
0: A nossa última, Paulo Sérgio, minha qualidade, meu defeito.
1: Show de bola.
0: Aí sim, daqui a pouquinho espaço junto pra Voz do Brasil, pra não fazer justiça, alusão pra ele.
1: Santinho do Drix, vá.
0: O amor, sei que você esqueceu de mim. Cheguei aqui só agora. Tava ali dando as pedaladas com esse frio, mas tá frio os pedaços que
1: tá bom, tá bom, tá bom, tá bom, tá bom. Vamos parar por aí, vamos encerrar o programa.
0: Eu tô falando.
1: Daqui a pouco ele quer que a gente fique até as 8, né?
0: Pronto,
1: vamos. Aí não tem como, né?
0: Esse frio, bora mais cedo.
1: É, com certeza.
0: Então tá certo, GG, valeu, meu querido.
1: Tamo junto.
0: Valeu, gente, Deus abençoe a todos vocês. Já espaço de Voz do Brasil. Paulo Sérgio, me aguardando, meu defeito, virou o seu Fernando, Alaide e Sanz Lisboa. Todos vocês, abração, fiquem todos com Deus, boa noite. Tchau, tchau, valeu. Domingo a grande final, Argentina, Espanha, Espanha, Argentina. Vamos ver quem vai vencer a Copa do Mundo. Ótima noite a vocês, tchau, tchau, valeu.
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